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0: dentro desse arco. Pular, né? Não é mergulhar não, tá?
1: Pular em pé, né?
0: Pular em pé assim, ó. Tá? Desce, passa por baixo. Vai entrar dentro aqui desse arco, ó, por baixo. Não pode colocar os pés no chão, tem que ficar flutuando, ó. Conta até 5, bem alto, ó. 1, 2, 3, 4, 5. Mergulha e vai por baixo d'água, ó. Por aqui. Vem pra cá não, tá? Não pode barrar nesse barbante, ó. Não pode. Vai pular aqui dentro desse arco. Pular, né? Não vai mergulhar não, tá?
1: Pular em pé, né?
0: Pular em pé, assim. Tá? Desce, passa por baixo. Vai entrar dentro aqui desse arco, ó. Por baixo. Não pode colocar os pés no chão, tem que ficar flutuando, ó. Conta até 5, bem alto, ó. 1, 2, 3, 4, 5. Mergulha e vai por baixo d'água, ó. Por aqui. Vem pra cá não, tá? Pode barrar nesse barbante, ó.
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0: 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E de Berezuargo? Estamos aqui na Gargolândia, cara, gravando esse CD maravilhoso, no meio da natureza. E de Berezuargo? Estamos aqui na Gargolândia, cara, gravando esse CD maravilhoso, no meio da natureza. E de Berezuargo?
1: Rafael Altério, eu gastei mó grana e consegui trazer o Hermetone pra gravar na Gargolândia.
2: Então, vamos fazer um nó som aqui com essa galera num lugar lindo e maravilhoso. Vamos quebrar tudo. Fábio. Então, vamos fazer um nó som aqui com essa galera num lugar lindo e maravilhoso. Vamos quebrar tudo. Fábio. Então, vamos fazer um nó som aqui com essa galera num lugar lindo e maravilhoso. Vamos quebrar tudo. Fábio.
3: Viva o som. 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CD. 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A Julinan Zoarg. Viva o som. 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CD. 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A Julinan Zoarg. Viva o som, Hermeto Pascoal e grupo, CD, primeira vez, graças a Deus. Julinho Zoado.
4: Depois de 15 anos de volta aqui gravando esse CD com o grupo, muita felicidade e alegria nesse lugar maravilhoso aqui que é a Gargolândia. É isso aí, pessoal, André Marques. Depois de 15 anos de volta aqui gravando esse CD com o grupo, muita felicidade e alegria nesse lugar maravilhoso aqui que é a Gargolândia. É isso aí, pessoal, André Marques. Depois de 15 anos de volta aqui gravando esse CD com o grupo, muita felicidade e alegria nesse lugar maravilhoso aqui que é a Gargolândia. 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
5: É isso aí, vamos quebrar tudo. Vinicão, na mente e no coração, sempre. João Paulo, JP, Ramos Barbosa. É isso aí, vamos quebrar tudo. Vinicão, na mente e no coração, sempre. João Paulo, JP, Ramos Barbosa. É isso aí, vamos quebrar tudo. Vinicão, na mente e no coração, sempre. João Paulo, JP, Ramos Barbosa.
6: Tô me sentindo com sorte de estar aqui gravando Hermeto Pascoal e grupo. Daniel. Tô me sentindo com sorte de estar aqui gravando Hermeto Pascoal e grupo. Daniel. Tô me sentindo com sorte de estar aqui gravando Hermeto Pascoal e grupo. Daniel.
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8: É a maior honra para mim, depois de 15 anos, poder fazer um disco novamente com o Hermeto Pascoal, afinadinho, Olívio Valarini. É a maior honra para mim, depois de 15 anos, poder fazer um disco novamente com o Hermeto Pascoal, afinadinho, Olívio Valarini. É a maior honra para mim, depois de 15 anos, poder fazer um disco novamente com o Hermeto Pascoal, afinadinho, Olívio Valarini.
9: Thiago Baggio, uma honra receber o Hermeto aqui na Gargolândia. 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

Então, como eu ocorro quando eu era mais pequenina, então eu tinha 4 anos e a minha irmã nasceu. Minha irmã nasceu, amém. Ela... A minha irmã era uma bebê e eu costumo. Eu costumo. Anyway, ok. Eu tinha 4 anos e a minha irmã era bebezinha para aí, sei lá, meses. E na minha cabeça era tipo, she's so perfect, eu tenho que lhe dar beijinhos. Então eu dava-lhe beijinhos na boca, que para mim ela era um neno cu. E minha mãe disse-me, Karina, isso é errado, não podes dar beijinho na boca da tua irmã. E eu fiquei, não percebo, porque é que não posso dar beijinho na boca dela? Ela é um neno cu, ela é a minha bebê. E aí, acho que ela me fez-me sentir assim um bocado culpada, porque tipo, não podes beijar, é errado beijar a tua irmã. Incesto. Então, olha, a partir daí nunca mais beijei.